Essa mente deixa crescer a semente. Segundo, não vou trabalhar.